0: foi a melhor equipa em campo. Na primeira parte podíamos ter feito 2, 3, 4, não fizemos. Mas entramos depois forte na segunda parte, concentrados. E a vitória justa. Estar ao lado, estar a mais, passou para Maranhão. Portanto, não vai vir. Estar e levar a tudo, levar do lado, estar e levar do lado de cá. Estar lá bem a pelo onde vem, levar a tudo. Para pedir levar do lado, está americano de impacto. A ver o que está a ficar do lado, está a Maranhão para terminar.
1: Sementara itu pemain Madiun United Duncan Whitcourt mengatakan pertandingan menghadapi Persija Jepara sangat penting karena merupakan langkah awal untuk mengarungi kompetisi Super League. Menurutnya, Rehan kemenangan